0: subiu, hein, Jorge?
1: Subiu? Estão dizendo que tá 15 pés, terral.
0: E olha essa praia, que beleza.
1: Que beleza, que sereia, maravilha.

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